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1: 91.
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1: 9:34.
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8: 9:41.

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1: 10 e 2.
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13: 10 e 7.

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1: 10h30.
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1: 10h34.

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2: 4 e 6.

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1: 4,59.
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1: 5:30.
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1: 5,58.
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14: 6 e 6.

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1: 6h29.
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8: 6:37.

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1: 6,52.
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13: 7 horas.
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16: Olá, meu irmão, minha irmã, graça, misericórdia e paz da parte de Deus, o nosso Senhor e Salvador Cristo Jesus. Aqui fala com você o pastor Josué Brandão no nosso programa Cristianismo Sem Fronteiras. Eu não estive no sábado passado, mas eis-me aqui de volta para dizer a você que Jesus é bom e que a sua benignidade dura para sempre. Nós vamos iniciar o nosso programa com oração, mas antes eu quero lhe pedir, entre em contato com seu vizinho, com seu amigo, com seu colega de trabalho, seu pai, sua mãe, seu sobrinho, manda uma mensagem e chama-os para estarem conosco no programa Cristianismo Sem Fronteiras, porque Deus tem uma palavra poderosa para o seu coração neste sábado, e é uma palavra que vai impactar a sua vida para toda a semana que se segue. Deus abençoe você e a sua casa, Deus abençoe os seus negócios. Vamos orar, dando abertura ao nosso programa, sabendo que a mão do Senhor está sobre nós.
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16: Ó Deus, Pai do nosso Senhor e Salvador Jesus Cristo, Deus dos novos começos e das novas oportunidades. Eis-nos aqui outra vez. Nós te agradecemos pelo privilégio de chegarmos à casa, ao carro, ao estabelecimento comercial desta pessoa, teu filho, tua filha, na cidade, no povoado, no sítio, na chácara. Podemos agora nos assentarmos juntos para celebrarmos ao Senhor em louvores, ministrar a tua palavra e compartilhar daquilo que o Senhor tem dado a cada um de nós. Eu peço, Senhor, que toda energia ruim, toda intervenção maligna seja cancelada e que a tua presença seja sobre nós, em nome de Jesus. Amém.
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16: Como o cervo brama pelas correntes das águas, assim suspira minha alma por ti, ó Deus. A minha alma tem sede de Deus, do Deus vivo. Quando entrarei e verei a face de Deus? Salmo de número 42, versículo 1 e 2, para sua reflexão já nesse primeiro momento do programa Cristianismo Sem Fronteiras. E você vai ficar agora com Marco Aurélio, Creio em Ti. Logo em seguida, você vai cantar comigo junto com Alceu Pires, Jardineiro que Chora. Fica aí, chama mais gente. Vamos juntos em adoração a Deus no programa Cristianismo Sem Fronteiras. E olha, tem novidade no programa de hoje. Espero que você não saia, porque você vai ser contemplado. Forte abraço, vamos lá. Creio em Ti.

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1: Que coisa maravilhosa, gente. Estamos chegando a você através da Rádio Educador FM 88.5 em Conceição do Jacuípe. E através da Educador FM nós estamos entrando em Coração de Maria, Conceição do Jacuípe. Estamos entrando em Pedrão, entrando em diversas cidades desta linda região da nossa querida Bahia. Deus abençoe a sua vida, seu comércio, sua casa. Também estou chegando através da Estação FM 101.9 em Santa Luz, as cidades desta linda região cisaleira, Conceição do Coité, Valente, Retirolândia, São Pedro, São Domingos, Nova Fátima, deixa eu lembrar, Cansanção, Monte Santo. Deus abençoe a todos em nome de Jesus. E pela Jaraguá Gospel FM 94.5 em Jacobina, nós estamos em toda esta região serrana.

chegando em Saúde, Pindobaçu, Caim, Batata, Várzea Nova, Várzea do Poço, Várzea da Roça, Paraíso, Junco, Capim Grosso. Deus abençoe a cada família que está com a gente agora, em nome de Jesus. Deixa eu te falar, a nossa igreja em Feira de Santana fica na Avenida Maria Quitéria, número 3900. E esta semana nós temos duas novidades excepcionais. A primeira, amanhã, domingo, nós teremos a nossa escola bíblica no novo formato, a aula inaugural do novo trimestre, com uma apresentação teatral. Nós vamos estudar primeira e segunda carta de Paulo a Timóteo, a carta de Tito e a carta de Filemão. E a partir daí, a nossa escola bíblica vai ter um formato muito interessante, utilizando o mesmo material para todas as faixas etárias, com a linguagem devidamente adequada. Nós teremos a divisão de classes e à noite, dia 31 de maio, amanhã, começa a nossa conferência Homens de Honra. Domingo à noite, segunda à noite e terça-feira à noite. Vai ser bom demais receber você. Venha participar dessas três noites de celebração e que a boa mão de Deus permaneça sobre a sua vida. Eu fui buscar no fundo do baú mais duas músicas que vão tocar o seu coração. Se você puder parar um pouco, para 5 minutos para ouvir essas melodias, a sua mente será projetada para um momento de comunhão e reflexão e a certeza de que Deus está com você. Mara Lima, Estou Aqui. Logo em seguida, você vai com Shirley Carvalhais, Estou Contigo. E eu volto, e quando eu voltar, eu quero mais gente na frente desse rádio, adorando a Deus com a gente. Deus te abençoe.

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2: Eu tenho um desafio missionário que eu quero compartilhar com você, e você vai me ajudar nesse desafio missionário. Há muito tempo Deus colocou no meu coração o desejo de buscar no Brasil parcerias com diversas igrejas do país para nós trazermos missionários para o nosso estado, a fim de evangelizarmos localidades onde ainda não haja igreja cristã evangélica. Estas igrejas e esse trabalho missionário não serão um trabalho da igreja que eu sou pastor. Nós vamos vincular esse missionário a igrejas na região, e nós estaremos, através da nossa estrutura missionária, supervisionando esse trabalho. Como eu estou entrando agora em mais de 100 cidades da nossa querida Bahia, você que está me acompanhando pode me ajudar. De que maneira? Eu gostaria que você fizesse uma lista na sua cidade. Seja bastante cuidadoso ao fazer essa lista, mas me diga da sua cidade, do seu município, povoados onde não haja uma igreja evangélica efetiva e atuante. Além de você me dizer o nome do povoado, eu preciso que você me diga quantos habitantes o povoado tem em média. Se tem escola de ensino fundamental e ensino médio, se tem apenas escola de ensino fundamental, ou seja, você pode entrar em contato conosco pelo 75-8174-0197 e você vai me mandar dizendo: pastor, eu quero fazer parte desse desafio missionário. E eu te mando a ficha com as informações que eu preciso para você nos informar, e nós vamos buscar. Eu viajo, eu tenho conexão com diversas igrejas, e eu gostaria de trazer missionários para que nos próximos 5 anos nós tenhamos a Bahia evangelizada. Participe comigo desse desafio missionário e me ajude a fazer missões nesse estado, em nome do Senhor Jesus. Para que isso toque o teu coração, nós vamos com Edson e Thelma agora. Desejo missionário. Os estudiosos sempre disseram que missões se faz com os joelhos dos que oram, com as mãos dos que contribuem e com os pés dos que vão. Então participe comigo desse desafio e vamos transformar a Bahia num celeiro missionário, no nome do Senhor Jesus. Todo o programa Cristianismo Sem Fronteiras eu vou falar disso, até que você entre em contato conosco pelo 75-8174-0197, me dando informações. Vamos lá, Edson e Thelma, indo lá para a década de 80 do século passado. Desejo missionário.

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3: 7:31.
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6: 7h39.
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8: Vamos ao nosso momento curiosidade bíblica, gente. Quais são os três livros da Bíblia no Antigo Testamento que terminam com uma interrogação? Quais são os três livros do Antigo Testamento que terminam com uma interrogação? Valendo uma Bíblia de estudo. Vai ser sorteado no último programa do mês de junho. Você manda a resposta para o 75817401197. Você manda a resposta com seu nome completo, seu endereço completo, porque senão eu não consigo te mandar a Bíblia. Participa, estimula, divulga e vem com a gente em nome do Senhor Jesus. Eu repito, a nossa igreja está na Avenida Maria Quitéria, número 3900, em Feira de Santana, a Princesa do Sertão. Esse é o nosso programa Cristianismo Sem Fronteiras e nós te convidamos a divulgá-lo. Convide mais pessoas, chame mais pessoas para estarem com a gente participando da nossa programação. Agora nós vamos ao nosso momento Pop Gospel e eu vou dar para você duas pérolas do gospel internacional, em Saint of God com Ron Kenoly, um clássico da música evangélica, e em seguida Beyond Belief com Petra, uma banda extraordinária, evangélica, cristã, americana. Ouve esses dois louvores e continua com a gente. Deus abençoe você, em nome de Jesus Cristo.
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1: O que é que você achou das duas pop gospel que você acabou de ouvir aí? Que coisa maravilhosa. Olha só, eu quero abençoar a sua vida neste dia, neste programa, declarando que a boa mão do Senhor está sobre você. É possível que o seu coração esteja atônito, sobrecarregado, mas com certeza Deus tem uma palavra para o seu coração.
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1: Agora nós vamos para o nosso momento de músicas românticas. E aí eu te chamo para ouvir Oséias de Paula cantando Conclusões. E logo em seguida, Novo Som, Novo Som. Que banda extraordinária, Meu Sonho. Vamos juntos.

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2: 8 e 2.
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5: 8 e 10.
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7: Meu amado irmão, minha amada irmã, nosso programa Cristianismo Sem Fronteiras está demais e hoje tem novidade extraordinária, e uma delas é: me responde quais são os três livros do Antigo Testamento que terminam com uma interrogação. Você responde para o 75 81740197, 81740197, manda-me a resposta completa, e quando você me responder, você manda seu nome completo e seu endereço direitinho. Confere se o número da casa está correto, confere o CEP da sua cidade, porque você pode ganhar uma Bíblia de estudos no último programa do mês de junho. Participa desta curiosidade bíblica e preste atenção. Neste domingo, segunda e terça, nós temos a nossa conferência Homens de Honra e nós esperamos por você. Agora eu quero lhe chamar a atenção para um fato muito importante. Você sabia que, não obstante você ser cristão e ter esperança do céu, enquanto estamos aqui na terra, nós temos obrigações como cidadãos de uma pátria? Nós temos deveres, nós temos responsabilidades e também direitos dentro do campo da cidadania. Então você vai agora para um quadro novo do nosso programa, que é o Cristão Cidadão, e veja o que eu tenho a lhe dizer acerca disto. Fique com a gente e a gente retorna logo em seguida com Kemuel cantando Oceanos, e após Mais Que Um Diamante, Daniel e Samuel.
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8: Vamos falar um pouco sobre o cristão e cidadania. E aí vem uma pergunta: Deus julga nações ou julga apenas indivíduos? A justiça divina pode se manifestar de forma coletiva ou apenas de modo individual? Provérbios capítulo 14, versículo 34 diz assim: a justiça exalta as nações, mas o pecado é o opróbrio dos povos. Bom, pouca gente gosta de falar disso, mas a Bíblia é clara. Deus não julga apenas indivíduos, ele também julga nações. Em Gênesis capítulo de número 18, vemos Deus avaliando Sodoma e Gomorra. Em Jonas 3, Nínive entra em juízo, mas quando há arrependimento coletivo, o juízo é suspenso. Isso revela um princípio poderoso: Deus observa o comportamento de um povo como um todo. Uma nação não é apenas um território. É um conjunto de valores, decisões e práticas. Quando a injustiça se torna cultura,

0: Quando a impiedade se institucionaliza, quando a corrupção vira sistema e o pecado é normalizado, o juízo de Deus não é impulsivo, é justo. A justiça divina coletiva se manifesta de várias formas: colapso moral, crises internas, perda de paz, instabilidade. Não é apenas política ou economia, isto é espiritual. Mas aqui está a esperança. Deus também responde ao arrependimento coletivo. Segundo o livro das Crônicas, capítulo 7, versículo 14, diz: se o meu povo que se chama pelo meu nome se humilhar, eu sararei a sua terra. Deus ainda levanta vozes, igrejas e pessoas que intercedam por uma nação. O destino de um povo pode mudar quando há quebrantamento verdadeiro. A pergunta, portanto, não é se Deus julga nações. A pergunta é: como a nossa geração está se posicionando diante dele? Pense nisso.
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1: Eu quero saudar todos os irmãos, todas as pessoas que estão conosco pela Rádio Educadora FM 88.5 em Conceição do Jacuípe, todas as cidades, povoados, fazendas, chácaras, onde nós estamos chegando com o programa Cristianismo Sem Fronteiras. Também quero saudar aqueles que estão conosco através da Rádio Estação FM 101.9 em Santa Luz. São dezenas de cidades desta região cisaleira. Preguei tanto nessas cidades, preguei em tantos povoados desta região, e eu volto agora para lhe dar um abraço, para dizer que Deus tem abençoado a nossa vida, a sua vida, e as suas orações são necessárias para que o nosso programa continue alcançando mais vidas, centenas, milhares de pessoas, pelo poder da palavra de Deus. Também estamos pela Jaraguá Gospel FM 94.5 em Jacobina e toda esta região do ouro. Deus abençoe vocês. E olha, uma novidade extraordinária: a partir do próximo sábado nós entraremos em mais uma rádio, a RCA 87.9 em Conceição da Feira. Que bom, nós estamos avançando. Meu desejo é que nós alcancemos aí pelo menos 50% da Bahia, com adoração, com palavra, com louvores, com ministração. Vamos juntos!
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3: 8:31.
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3: 8:39.
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5: Olá, querido, Deus abençoe você que está com a gente pela Jaraguá Gospel FM 94.5, Rádio Estação FM 101.9, Rádio Educador FM 88.5. Lembrando que a partir do próximo sábado nós entraremos também pela RCA 87.9 em Conceição da Feira. Deus abençoe vocês. Agora nós vamos para o momento da palavra. E a ministração que você vai ouvir agora tem como tema Carvalho e Terebinto. É a primeira parte desta mensagem. Aumenta o volume. Se for possível, coloque alguém mais para receber essa palavra, porque Deus vai falar com você. Depois da pregação, eu retorno para o nosso momento de oração final e mais duas músicas encerrando o programa em clima de festa e de devoção espiritual.
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5: Abra comigo a sua Bíblia, por favor. Profeta Isaías, capítulo de número 6, tenho mais um desafio da parte de Deus para nós esta noite. Mais um desafio da parte de Deus para a nossa vida. Olha, eu te digo, o Senhor Jeová diz assim: a minha palavra não voltará para mim vazia. Ele não diz isso? Diz. Está escrito, diga amém. Amém. Diga comigo: a palavra do Senhor não volta vazia, ela se cumpre. Eu estou orando para que essas mensagens... Bom, eu não gosto de ser apenas um expositor de sermões. Alguns anos atrás o Senhor me disse assim: não pregue, profetize. Eu estou profetizando para a sua vida. O que eu estou falando para o irmão nesses dias tem que gerar resultado na sua vida. Tá? Diz aí para o seu vizinho: tem que gerar resultado. Tá? Isaías 6:13 é uma palavra de desafio. Vamos lá. Mas se ainda a décima parte dela ficar, tornará a ser pastada, como o carvalho e como o terebinto, que depois de se desfolharem, ainda ficam firmes. Assim, a santa semente será a firmeza dela. Quem diz amém?
7: Amém.
5: Em algumas versões está dizendo que o seu toco será a sua semente. Tem alguém com essa versão aí na mão? Alguns. O seu toco será a sua semente. Ainda que despedace, divida em 10 partes, voltará a nascer. Ei, você não entendeu? Ainda que se despedace, divida em 10 partes, voltará a nascer.
3: ainda que das 10 partes se percam 9 e só fique a 10ª parte, voltará a florescer. É isso que está sendo dito aqui. Recebe a palavra de Deus para a sua vida. E ainda que seja decepado, ainda que seja cortado, o seu toco será a sua semente. Diga para o irmão do seu lado, profetiza para o irmão do seu lado: Deus te fez. Deus te fez, vamos lá, Deus te fez carvalho e terebinto. Fala mais uma vez: Deus te fez carvalho e terebinto. Vamos entender esse negócio? A Bíblia Sagrada, em nenhum versículo, em nenhuma língua, em nenhuma versão, sugere que nós não teremos tribulações. Em nenhum lugar a Bíblia sugere que nós jamais sofreremos prejuízos. Em nenhum lugar a Bíblia sugere que nós não teremos crises, nunca. O que a Bíblia garante é que se passarmos pelo vale de sombra e de morte, o Senhor estará conosco. O que a Bíblia garante é que no mundo teremos aflições, mas podemos nos animar, porque Jesus venceu o mundo. O profeta Isaías, chamado de profeta renascentista ou profeta messiânico, devido às muitas mensagens que proferiu acerca da vinda do Messias, se analisarmos a história de vida deste profeta, vamos perceber que ele era, no mínimo, diferente, para não dizer, em algumas circunstâncias, que ele era estranho. O texto diz, por exemplo, que Isaías caminhou nas ruas, nas praças de Israel, de Jerusalém, durante 3 anos e meio, seminu. Embora alguns digam nu. Era uma forma de protestar contra a impenitência de Israel e de revelar o que estava por vir, caso Israel não se arrependesse. As profecias de Isaías também soavam estranhas nos dias que ele profetizava. Tanto é que Isaías foi ignorado nas suas exposições proféticas. Por exemplo, uma virgem vai ficar grávida, Isaías 7:14, uma virgem conceberá e dará à luz a um filho. Na cabeça humana, na mente humana, sobretudo no contexto de Isaías, não dava para compreender um negócio deste. Um outro exemplo: um menino nos nasceu, 9:6, e um filho se nos deu, e o principado está sobre os seus ombros. Isaías não está falando de algo que vai acontecer. Ele está falando de algo que aconteceu. Um menino nos nasceu e é príncipe. Aí o povo de Israel dá uma corrida em todas as cidades e aldeias da nação e na casa real, e não nasceu príncipe nenhum. Não há nenhum herdeiro aí sendo esperado no palácio. Não é de Deus. Não foi Deus quem falou. E a profecia se cumpriu 700 anos depois. Significa dizer que tanto Isaías morreu sem ver a sua profecia se cumprir, quanto a sua geração não viu tal profecia ser cumprida. Mas era Deus. Diga aí comigo, era Deus. Isaías 53 é outra abordagem. Quem deu crédito à nossa pregação? E a quem se manifestou o braço do Senhor, pois foi subindo como renovo? Já subiu, já brotou, já nasceu. Cadê? Ninguém viu. Isso para não falar de Isaías profetizando sobre a restauração de Judá, sobre os judeus voltando da terra do cativeiro para a terra da sua moradia, numa época que Israel não cria que alguma tragédia lhe fosse acontecer. Significa dizer que Isaías acabou morrendo sem que algumas das suas mensagens fossem acreditadas pelo seu povo. Agora observe que no capítulo de número 6, Isaías está recebendo de Deus uma chamada específica para o seu ministério profético. É uma experiência que nós já lemos e já ouvimos pregadores falarem, é extraordinária. Serafins cobrem os rostos, cobrem os pés, voam e dizem: Santo, Santo, Santo é o Senhor dos exércitos. Mas agora Isaías se utiliza de uma metáfora. Ele se utiliza da cultura rural. Toma duas árvores como exemplo para falar do crente fiel, do remanescente de Israel. Alguns estudiosos dizem que Isaías não tinha amigos. Dizem alguns destes que Isaías era um homem solitário, um profeta solitário, que não se via Isaías caminhando com ninguém. Por conta dessa solidão e até desse desprezo, Isaías, segundo esses estudiosos, vivia a maior parte do seu tempo no campo, caminhando no matagal, nos vales, nos montes, aprendendo com a natureza. Daí Isaías se utilizar tanto da natureza ao longo do seu livro para falar da grandeza de Deus, da dignidade de Deus, do poder de Deus. Tem um momento que Isaías para, quem sabe debaixo de um carvalho e de um terebinto, e fica ouvindo o barulho da copa das árvores, das folhagens. E Isaías vai e exclama que as árvores aplaudem ao Senhor, que as árvores batem palmas para Deus quando o vento sopra. E neste texto que nós lemos, Isaías destaca duas árvores: carvalho e terebinto. Vamos observar por que Isaías usa estas duas árvores frondosas como figura de linguagem para falar de uma promessa extraordinária, ainda que só fique a décima parte, voltará a ter folhas, ainda que seja decepada, o seu toco será a sua semente. Diz aí para o vizinho, para o irmão do seu lado: você não vai morrer na crise.
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5: esse é o momento de cura, esse é o momento de intercessão, esse é o momento que eu te convido para colocar a tua fé em ação. E aquilo que eu disse e tenho dito em todos os programas, para onde a tua fé aponta, caminha. Se na tua fé você diz assim, eu vou pegar agora um copo com água, eu vou pegar um chá, eu vou colocar diante agora da oração, diante do Senhor, e depois eu vou tomar, eu vou oferecer para alguém. Se você disser assim, eu quero orar aqui por um filho meu, meu marido, meu pai, minha esposa, e você quiser pegar a roupa dessa pessoa e segurar agora na tua mão, no teu colo, consagrando ao Senhor, faz isso. Para onde a tua fé aponta, Deus pode estar te dando uma direção de clamor. Pai do céu, único digno de honra, de glória e de louvor. Este é um momento, Pai, no qual nos encontramos para implorarmos ao Senhor o divino socorro, o favor imerecido, a graça sem limites. O teu filho, a tua filha está diante do rádio, do celular, do programa, e alguns deles, Senhor, sentem o coração inclinados a tomarem a foto de um ente querido, uma roupa, um copo com água, com chá, aquilo que veio ao seu coração segundo a sua fé. Nós ministramos agora e consagramos ao Senhor cada item, cada elemento, e o pedido que está sendo apresentado ao Senhor, não aquilo que procede dos lábios, mas aquele que procede de um coração que se rende. Nós suplicamos, contempla desde os céus, ó Pai, e traz uma resposta e uma semana rica de bênçãos na vida deste homem, desta mulher, desta família. Nós queremos, pela oração, abençoar o estabelecimento comercial do teu filho e da tua filha, a sua casa, e declararmos que esta semana será uma semana de plena paz, em nome de Jesus. Amém, amém e amém. Você fica agora com Luiz de Carvalho cantando Além das Montanhas. Reflete nessa melodia e no próximo sábado a gente retorna com o nosso programa Cristianismo Sem Fronteiras. Eu estou aguardando chegar a sua mensagem, tá? Quais são os três livros do Antigo Testamento que terminam como interrogação? Você vai receber uma Bíblia de estudo no último programa do mês de junho. Deus abençoe, fica com Deus, um forte abraço e amém!

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3: 9 horas.
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3: 99.

E João olhou e viu um trono, e nele estava um ser semelhante ao brilho de jaspe, e daquele trono com arcos saíam raios, relâmpagos e trovões. E eis que o Cordeiro, que era morto e reviveu e venceu, se levantou

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1: 9:30.
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13: 9:40.

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1: 10 horas.
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8: 10 e 8.

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1: 10:30.
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Porta que Deus abre é bênção. Porta que Deus fecha é livramento. Deus ouviu conversas que você não ouviu. Deus viu pessoas te abraçando e te apunhalando pelas costas. É por isso que Ele está mexendo em algumas coisas. É por isso que Ele está mudando as coisas de lugar. Levanta a sua mão e diga: Senhor, eu confio, porque eu sei.

0: a porta que fecha. Ele sabe de tudo. Ele sabe. 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Glorifica o nome dele, porque ele sabe de tudo.
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3: 10:48.

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1: 11 horas.
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0: Olha, agora, meus amigos, são 11 horas e 12 minutos. Muito bom dia para vocês. Como é que vocês estão? Por aqui tá tudo em paz, viu? Mais um dia aqui, na permissão de Deus. Mais um sábado aqui com vocês. Hoje, dia 30/5/2026. O programa É Mulher está no ar, viu? Pois é. Mais um sábado na companhia de vocês. Como é que vocês estão? Como é que passaram a semana aí? Como é que foi o final de semana passado? Me contem tudo aqui para mim. Mande sua mensagem, peça sua música, mande aquele alô para aquele amigo que está lá do outro lado da cidade ou que está na cidade vizinha, que está lá te escutando. E já tem gente aqui falando com a gente, Dona Maria José do Guedes. Um abraço para a senhora. Já vou ouvir o áudio da senhora, viu? E tem gente falando com a gente, viu? Um beijão para a senhora. Cadê seu João Tratorista também? Já está por aí. Ah, recebi uma visita ilustre aqui hoje, viu? Uma visita ilustre, Dona Leia do Carrapato, veio buscar o brinde dela e me ver. E seu Duga, viu? Um abraço pra vocês aí. Foi um prazer ter vocês aqui com a gente. E vocês sabem, né? Aqui é a casa de vocês. Mas, deixa eu ver aqui um áudio. Ouvi o áudio logo de Dona Maria José. Aproveitar que eu já tô aqui com a faca e o queijo na mão.
1: Bom dia, Débora. Estou por cá. Tô na escuta.
0: Foi cedeira hoje, né? Tá na escuta aí, né? Um abraço pra senhora, pra todo o pessoal aí do Guedes. E hoje tem muito sucesso, tem muito forró pra vocês, viu? Vamos de forró hoje, que a gente já tá entrando no mês junino. Vocês podem mandar aí os forrozinhos de vocês, 759-9203-6677. Mas nossos ouvintes já têm nosso contato. Quem não tem, é só anotar aí, ó, 759-9203-6677. Aí vocês mandam sua mensagem, pede sua música, manda aquele alô, que a gente já tá aqui na escuta. Olha, a Dona Maria José tá falando aqui, ó, deixa eu ver aqui. Ui. Cadê Dona Maria José? Deixa eu ver o áudio da senhora.
1: Coisa boa, forró!
0: É, já pode escolher o forró da senhora aí, que daqui a pouquinho eu vou tocar, viu? Agora a gente vai começar nossa programação. Vou beber uma água, volto já pra vocês e já vou deixar uns sucessos aí, viu? Tá bom? Manda mensagem que eu tô aqui na escuta também, viu?

0: Olha a hora, são 11 horas e 25 minutos. Deixa eu ver um áudio aqui do nosso amigo Carlinhos Pedreiro. Oh, deixa eu abrir aqui, rapaz. Vá, seu Carlinhos.
1: Bom dia, Débora. Débora, hoje é só forró, né? Então você coloca uma daquela de Luiz Gonzaga. Aí que é pra gente curtir esse bisque de forró. Valeu, Débora. Um bom fim de semana pra você e a todos. Ouvindo a educadora. Um abraço e tudo de bom.
0: Valeu, seu Carlinhos. Um abraço pro senhor. Um beijão, viu? Tem áudio aqui de Dona Maria... Oh, Dona Maria José não. De Dona Ana no Requeijão, de Iva. Boa tarde, Débora. Oh, bom dia, Débora. Saúde e paz a todos nós. Excelente sábado com Jesus e Maria. Gostaria de ouvir com Genival Lacerda, Chevette de... da Ivete. Tá bom. Eu vou tocar a música aqui de Luiz Gonzaga, a pedido do nosso amigo Carlinhos Pedreiro. Na volta do nosso apoio cultural, eu toco sua música, a música de Dona Ana, a música de Manjal, tá bom? Volto já, vamos lá. Hey.

0: isso é bom.
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0: Chega lá!
1: Olha o povão!
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2: Olha a hora, 11 horas e 30 minutos. Um abraço pro nosso amigo Matias Miguel Lotizeiro, que tá aí na escuta. Volto já, viu? Vou aqui rapidinho. Deixa o recado do nosso apoio cultural. Não sai daí não, viu? Tem as músicas a pedido de vocês.
1: De pai pra filho.
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21: Olha a hora, são 11 horas e 40 minutos, tem áudios aqui, tem mensagens, deixa eu ver aqui, Dona Nando Requeijão.
22: Bom dia, menina Débora, como vai? Você tá bem? Sua família tá bem? Eu, graças a Deus, estou bem, viu? Na medida do possível, estou bem. Hoje eu quero mandar aquele alô para minhas amigas, Lia, Marco, Vânia da Runha, Francisquim, Maria José Nogueira, Cida, Noêmia, filha de Cosme do Tempero, no Picado, Vadinho, Nem, Mura, Pagodinho, Everaldo, esses amigos todos da educadora, todos que ouvem a educadora. Hoje eu quero ouvir Asa Branca, viu, bonitona? E lhe aguardo na minha reza de Santo Antônio. Se você puder, eu gostaria que você desse um alô ao povo da minha reza, fizesse um convite, que é mais bonito. Se eu falei alguma coisa aí errada, porque hoje eu estou com uma dor de cabeça, enjoativa, mas o mais está tudo bem. Um cheiro e um abraço da tua amiga Ana do Requeijão. Filha, um cheiro.
21: Valeu, dona Ana, um beijão, um abraço para a senhora, mandou alô para todo mundo aí, não foi? Sim, dona Ana, me diga que dia é, mande aí um áudio falando que dia é que é a reza e a hora, pra eu falar aqui, depois a senhora me fala aí, viu? Mande um áudio aí contando o dia e a hora, pra eu poder passar aqui a reza. Esse ano eu vou, viu? Tô colada.
23: E aí, Débora? E aí, mulher? Deus lhe dê sorte, Deus lhe dê um bom dia. Manda um alô para o do Carrapato, para Geno Mendes, Margot do Rio Seco, Moça e Bininha. Quer que você passe uma música para Paulo aí, para Paulo, seu primo, dança samba. Que agora de um samba. Para fim é Subjumbitu. Passa aí uma música de Marcinho da Vida para ele.
21: Valeu, Manjá. Um abração para a senhora, um abraço para Paulo. Paulo tá escutando, né? Já tem uma música aqui de Martinho da Vila, já no ponto, viu? Para tocar para ele. Um abraço, um beijão para a senhora, para Paulo. Toda a minha família aí, viu?
24: Bom dia, Débora, Batista, obrigado, Tizeiro, vindo na programação aqui com a minha esposa lá de Fátima e passando por aí para desejar um ótimo sábado para todos nós, você com a bancada, e pedir aquela música de Itagino Godinho, Esperando na Janela. Bom dia, obrigado.
21: Bom dia, Matias Miguel Otizeiro, um abraço para você, um abraço para sua esposa aí, Ana de Fátima, sua música já tá aqui no ponto, viu? Daqui a pouquinho toca também, um abração para você.
25: Bom dia, Débora. Como é que está você? Tudo na paz? Que Deus dê um dia maravilhoso para você, sua família, sua equipe de trabalho aí, né? Toda a bancada aí, viu? Quem tá falando é Corno Tempero, diretamente do Picado, viu? Um abraço, fica com Deus aí todo mundo aí. E toca aí mais um forró aí desse gostoso aí.
21: Valeu, seu Cosme, um abração pro senhor, um beijão, viu? Vou tocar aqui a música pro senhor, um forrozinho, é forrozinho aqui agora, viu? Tá bom? Um abraço.
1: Ô, Débora, bom dia, minha linda. Faça um favor pra mim de passar essa banda que eu te mandei, Magari Lorde. E que Jesus lhe abençoe. Ele dê bom, ótimo final de semana e um abraço do coração do seu amigão. Tô na escuta.
21: Valeu, Daniel. Um abraço pra você. Tá bom, já vou, você já mandou aqui. Eu já tô com a música aqui. Daqui a pouquinho toca, viu? E a reza de Dona Ana.
2: Eu disse mais 7 horas. 13 de junho. 7 para 8 horas. Faça esse convite aí, bonitona. E manda um abraço também pra Neta Carvalho, que eu esqueci dela, viu? Eu amei e gostei muito dela. Sua simples, educada, bonita. Um abração, bonitona.
21: Pronto, Dona Ana. Dia 13, foi 13? 13 de junho. 13 de junho, às 19 horas, né? Estarei lá, viu? Estarei lá com certeza. Quero todo mundo na reza de Santo Antônio, lá em Dona Ana do Requeijão. Anual, viu? Todo ano tem a reza lá em Dona Ana. Ano passado eu não fui, não. Esse ano eu vou, será que vai estar chovendo, Dona Ana? Eu tô lá coladíssima, tá bom? Um beijo, um abraço pra senhora. Meu amigo Daniel já mandou a música dele. Já toca, viu, Daniel? Eu vou tocar a música também, que já chegou aqui a pedido. Um beijão pra vocês. Vamos de música.
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0: Olha, a hora são 11 horas e 54 minutos. Quero mandar um abraço aqui para nossa amiga Lígia dos Reis, que mandou uma mensagem. Nossa amiga Meire, da Rua do Cruzeiro. Nosso amigo Alex, também, que está ouvindo a gente aí. Vou tocar as músicas de vocês já já. Vou tocar uma musiquinha aqui a pedido dos nossos amigos que já pediram, viu?
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6: Olha a hora, são 12 horas e 8 minutos. A dona Lígia mandou uma mensagem pra gente aqui, mandou um boa tarde, pediu uma música. Minha amiga Meire botou bom dia, Débora, que Deus abençoe o seu dia, estou aqui ligada. Débora ainda não pegou o papel. É mesmo, não pegou o papel, né? Ô Meire, eu vi hoje aqui, senti falta de você ter vindo pegar, viu? Um abraço pra você. Quero mandar um abraço aqui pro nosso amigo Alex, que pediu aqui uma música. Pera aí, Alex, que eu vou tocar já, viu? Deixa eu só ouvir um áudio aqui de dona moça.
7: Boa tarde, minha querida Débora. Tô aqui escutando, agora que eu vi a voz de você. Aí eu mando um áudio, que eu digo, vai que ela não tá. Aí eu vou esperar ela falar. Deus abençoe, proteja e guarde, minha querida. Toca o forró daí, que eu escuto daqui. Um cheiro. Um ótimo sábado para todos os ouvintes da Educadora, para todos que trabalham na Educadora, inclusive você, Lina Santana, Ivan Costa, Admário, José Luiz e os outros que eu esqueci o nome, mas Jesus sabe.
6: Valeu, dona moça, um abraço, um beijo para a senhora. E olha só, vamos com a música aqui agora, a pedido do nosso amigo Alex Robert, de Flávio José, filho do dono.

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0: Olha a hora, são 12 horas e 30 minutos, meio dia e meia. Vou aqui rapidinho, viu? Deixa o recado do nosso apoio cultural. Volto já já, não sai daí não.
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0: Olha a hora, meus amigos, 12 horas e 35 minutos aqui na nossa programação, minha amiga Meire, meu amigo Daniel. Daniel mandou uma mensagem aqui, Daniel, já eu toco pra você aí, viu? É, eu vou deixar aqui mais uns forrozinhos aí pra vocês, pra gente ir jogando aqui até as 14 horas, viu? Lembrando, estou com vocês aqui até as 14, então vou botando aqui umas músicas, uns forrozinhos aí pra vocês, vão mandando suas mensagens pelo 759-9203-6677, tá bom? Então vamos de música.

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0: Olha a hora, são 13 horas e 1 minuto. Vou aqui rapidinho, deixar um recadinho do nosso apoio cultural. Volto já já.
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3: Olha, meus amigos, 13:09. 13:09 aqui na nossa programação. Quero mandar um abraço aqui pra Para nossa amiga Dona Moça, Binha, do Neto, seu João Tratorista, Dona Cecília, avó de Marquinhos do Gás, um abraço para todos vocês que escutam a gente aí, tá bom? Nossa amiga Meire, da Rua do Cruzeiro, tá escutando a gente, né? Lurdinha do Baldez, um beijão para vocês, viu? E tem mais forró, lembrando que estou com vocês aqui até as 14, viu? Então dá tempo de curtir um forrozinho. Mande sua mensagem pelo 759-9203-6677.

pode copiar. 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

0: Olha a hora, 3 horas e 21 minutos. Meu amigo Fernando deixou uma mensagem aqui. Deixa eu ver aqui, deixa eu escutar o áudio de Fernando.
1: Boa tarde, mulher. E aí, tudo bem? Tudo bem? Tranquilo? Na paz do Senhor. Uma boa tarde com Jesus. Manda alô aí pra Dudu Carrapato. Zé Dizinha, lá do Zabelê, seu tio. Sua prima, lá na Sotera. E passa uma música boa aí pra mim, a gente ouvir aí. A menina da blusa amarela. Viu? Tudo na escuta.
0: Valeu, meu amigo Fernando, amada Dilson, mulher da blusa amarela. Vai aí pra você, viu? Vou tocar agora. Cadê, rapaz? Amada Dilson, mulher da blusa amarela. Vou tocar aí já, viu?

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9: Olha, meus amigos, 13 horas e 34 minutos. Olha, 13h54. 13h34 aqui na nossa programação. Minha amiga Margot do Rio Seco.
10: Boa tarde, Débora. E aí, mulher? Cheguei agora, tá na lida, viu? Ô, Débora, manda um abraço aí pra menina da Vila Esperança. Da Cajá, Lia, Manjal, Dona Requeijão, Pajé, Sejão Tratorista, Aurelina, Vânia, a turma do Tabuleiro Picado, a turma do Picado, aqui, Adelar. E essa turma toda que tá vindo da família, sinta-se abraçado, viu? Tô na escuta.
9: Valeu, minha amiga Margot do Rio Seco. Vou tocar uma música aqui agora, especial pra você, que eu acho que você vai gostar, viu?

Olha a hora, são 13 horas e 54 minutos. Quero me despedir de vocês, deixar uma boa tarde, o meu fiquem com Deus, tá bom? Deus abençoe grandemente a vida de vocês. Semana que vem, Deus permitir, estaremos juntos, viu? Semana que vem não. Mas na próxima, semana que vem, não estarei aqui não, viu? Dia 6. Estarei aqui com vocês no dia 13, tá bom? Próximo dia 13 estarei aqui, tá bom? Beijão pra vocês, tchau, tchau. Um bom final de semana pra todos. E que Deus abençoe a semana de vocês, tá bom? Quando voltar, eu quero novidades. Estarei de folga, mas voltarei em breve, tá bom? Beijão, tchau, tchau. Fique com nossa música de finalização.

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1: E vamos começar hoje o nosso programa nessa linda tarde de sábado, dia 30, viu? Tarde de final de Champions League na Europa, que coisa boa. É isso aí. E hoje estou aqui de volta com ele, né? Ele que já é quase da casa já aqui no nosso programa, Paulo Ratinho. Vamos discorrer mais sobre a UNG MAC, entendeu? Vamos falar sobre o que ela já atuou, que já mostrou trabalho, ele já me trouxe aqui uma papelada grande, viu? Mostrando todo o trabalho que o MAC já tem feito. Então, por favor, Paulo Ratinho, para quem ainda não te conhece, que eu acho muito difícil, por favor, se apresente.
2: Boa tarde, Alan. Boa tarde, Débora. Boa tarde, população de Conceição de Jacuípe. Nós estamos aqui com um dever de cidadão, né? A nossa ONG veio para, junto, em parceria com o poder público, com as empresas, com o governo municipal, o governo federal, Câmara de Vereadores, com, enfim, os parceiros que possam abraçar essa nossa proposta, que é de levar o bem comum, ajudar e apoiar as principais demandas do social, como esporte, cultura, lazer, meio ambiente, enfim, toda uma gama de situações que o nosso estatuto, né, já dá legalidade para a gente fazer essas parcerias. Então, nós já estamos atuando, né, como Alan está ali falando, eu vou deixar ele mesmo fazer, expor a notícia. Nós entramos ultimamente no Ministério Público Estadual, Federal, com a representação contra o diretor do o coordenador do DINIT na Bahia, pois os acidentes que vêm ocorrendo de forma constante é responsabilidade do coordenador do DINIT na Bahia, porque depois que fechou a Via, que a Via Bahia fechou o contrato com o governo federal, né, é o DINIT que passa automaticamente a gestar a pista,

0: ou a BR-324, e todas as BRs, quando não tem a concessão para uma empresa privada cuidar dessas rodovias. Então, foi retirado todos os radares, todos os redutores de velocidade, e isso são itens de segurança que, infelizmente, por responsabilidade do coordenador do DINIT, nós temos observado acidentes constantemente, várias vezes, e, infelizmente, tem ocorrido mortes, acidentes com perdas de materiais, com afastamento. Então, a gente sabe que isso o cidadão pode representar, o cidadão pode reivindicar. E nós fizemos isso, demos um prazo de 48 horas para que seja colocada os equipamentos de segurança. E isto não ocorreu, entramos com uma representação no Ministério Público Federal, após as 48 horas, está aqui protocolado, excelentíssimo senhor procurador-chefe da Procuradoria da República da Bahia, a representação por improbidade administrativa e crime de responsabilidade ao coordenador estadual do DINIT. Ele é federal, mas está aqui na Bahia. Então, nós já fizemos isso, estamos aguardando a posição do Ministério Público Federal, porque não é possível que, por responsabilidade, a gente tenha sofrido tanto. O asfalto estava com problemas, mas já melhorou um pouco. Agora, essa situação dos equipamentos de segurança que está deixando essas coisas acontecerem. Então, nós também pedimos à Polícia Rodoviária Federal que fizesse um comparativo entre o que, na época que estava com a empresa de concessionária, e pós isso, para fazer uma comparação. E aí a gente sabe que o que tem ocorrido é algo de muito sério, muito grave, muitas vidas estão sendo ceifadas, e isso a gente quer uma resposta do Estado. Aí pensa, mas você é do PT, eu sou do PT, mas não sou conivente com as coisas que vêm ocorrendo por irresponsabilidade. E a gente tem que defender a vida, independente dessa coisa de bandeira. A bandeira do partido é uma coisa, agora a vida das pessoas é outra. Então a gente tem que esquecer essa parte do partido e lutar e defender a vida. Então foi por isso que o MAC deu esse passo, né? E tem mais coisa, no decorrer aqui a gente vai falar, mas acho que é de suma importância. Quero abraçar a nossa querida amiga Solange. Rapaz! Deu até para enganar. A mulher tá bonita, viu, Alan? É bonita, mas ela veio daquele jeito. Então,
1: Pronto, vamos pedir para ela se
0: tarde.
1: apresentar, né?
0: Fala seu
2: Eu
0: nome.
2: sou Solange Alves Santana,
0: membro do MAC.
2: Uma dos membros da MAC, né? Ai, gente.
1: Tá tímida.
2: Eu sou muito tímida.
1: Isso aí.
0: Vai falando. Tá aqui, mas é assim mesmo. Todo começo é assim.
1: Todo começo é assim.
2: É minha primeira vez, né?
1: Então. Ah, é uma coisa boa, né?
2: Tímida pra falar.
0: A primeira vez ninguém nunca esquece.
2: Isso aí. Ai, meu Deus.
0: Só assim para você dar uma risadinha para relaxar. Mas aí, fale um pouco quem é você, o que é que você faz.
2: Eu sou Solange, eu trabalho na Escola Estadual Conceição do Jacuípe, trabalho na secretaria, né? E fui convidado por Paulo para ser uma das membros da MAC, né? E aí estou aqui, vamos fazer valer, vamos trabalhar, né?
1: Sim, sim. E algo muito importante que Paulo Ratinho já entrou nessa questão, justamente por causa dessa quantidade de acidentes, né? Que está tendo ali na BR. Ali.
0: Não acontece nenhum só por dia, não. São vários.
1: Vários.
0: Sempre com perdas materiais e, de vez em quando, de quando em vez, com mortes. E isso a gente não pode permitir, a gente não pode aceitar.
2: Esses acidentes diários.
0: Eu já falei aqui, Solange, qual é a culpa maior é a retirada dos redutores de velocidade e dos radares, porque é um item de segurança. As pessoas pensam que é para multar, né? Não. É item de segurança para controlar, para dar à população a segurança. Então, infelizmente, foi retirado de forma irresponsável. Nós estamos acionando o Ministério Público para que o coordenador do DINIT da Bahia responda por crime de responsabilidade e arque com as situações que vêm ocorrendo. A gente já pediu à Polícia Rodoviária Federal também, através de um ofício, para que ela quantifique quantos acidentes vêm ocorrendo, quantas mortes, quantos por afastamento, quantas perdas materiais, para ver que é um absurdo, não existe isso. O governo do Estado tem que tomar uma posição, os deputados federais daqui da Bahia também têm que se unir e pedir que seja regularizada essa situação imediatamente. Não é, demos 48 horas, mas isso é para agora, não pode ser. Esperar que as vidas tenham sido fadas.
2: Cada dia, né?
1: Sim,
2: todos os dias, todas as horas tem ali. Amélia Rodrigues é o principal. A linha Amélia Rodrigues é o principal.
1: Sim, sim. E bom que já entrou com a representação do Ministério Público e eles têm que dar uma resposta e entrar com a ação em quanto tempo?
0: O Ministério Público, eu dei o prazo de 48 horas para o coordenador do DINIT. O Ministério Público ele vai fazer todo um estudo que a gente fez a denúncia, ele vai ter que apurar tudo, investigar tudo, e provavelmente com 30 dias o Ministério Público Federal vai se posicionar. Eles também vão fazer a mesma coisa que eu fiz, o requerimento de quantos acidentes, quantas mortes, quantas perdas, porque aí entope os hospitais de pessoas feridas. É como se estivesse numa guerra, e isso é algo inaceitável, inadmissível. E a gente, como comunidade, tem que se indignar. Eu levei um ofício para a prefeita também, entreguei para ela, mostrando que a gente, a cópia do ofício, para ela, para que ela também se posicionasse. Andei e falei com o pessoal de Amélia Rodrigues, quero marcar para o prefeito de Amélia Rodrigues, Bahia, para que a gente também se juntasse, até a prefeitura de Feira de Santana e os agentes da sociedade também se juntem a essa luta, e a gente vai chamar o povo até para fazer uma manifestação na BR-324, para que não continue acontecendo esses absurdos que estão acontecendo, que são vida, gente. Vida. Pessoas saem para trabalhar, saem de casa, o motorista, o carreteiro, vão trabalhar e chega, a família recebe o corpo. Por irresponsabilidade de alguém que está coordenando um órgão tão sério e não tem cumprido com as suas responsabilidades. Então, isso a gente não concorda, a gente não aceita, e a gente vai para cima, vamos procurar a rede. Eu já mandei esses ofícios para a Rede Bahia, para a TV Bandeirante, para as emissoras. Até agora não vi nenhum se pronunciar, nenhum me ligou para falar isso, parecendo que é algo que é comum, mas não é. É algo sério, grave, e a gente tem que correr atrás.
1: Né? Sim, sim. E o DENIT, ele concedeu a BR, na época, para Via Bahia, né?
0: Exato, a Via Bahia fez a licitação, a Via Bahia, por algumas situações que eu não conheço bem o mérito, eles perderam a concessão. E aí não houve agilidade. A gente quer saber quem é que está por trás disso, quem é que é o responsável para que não viesse, já que tem as concessionárias, o Estado está dizendo que não tem competência, não tem condições de gerir as BR, que eu acho que tem, só falta pegar, melhorar os quadros, fazer tudo direitinho, e agir, porque é algo que é urgente, é para ontem, gente. Então, eu vou aqui, vou procurar junto, a MAC vai sim questionar o governo do Estado, questionar o governo federal, o Ministério do Transporte, para que eles tomem providência imediata. Isso aí a gente não abre mão, a gente vai para cima com gosto de gás. Agora, quer que a população também se una conosco para que a gente faça isso, porque está todo mundo perdendo. Ninguém está ganhando com esse jogo.
1: E para você ver, Paulo, como as coisas são, acabou de sair aqui uma notícia no Fofoca Berimbau de um grave acidente registrado na BR-324, nas proximidades do Bessa, sentido Feira de Santana, na manhã dessa tarde, nessa data de sábado.
0: Na manhã dessa tarde ficou difícil.
1: Na manhã e tarde, nesse horário assim, mais ou menos de meio-dia, 11 horas.
0: Ah, sim.
1: Entendeu?
2: É os horários mais de pico, né?
1: É o horário maior de pico.
2: É dia de sábado, então.
0: E tem outra coisa...
2: Tá indo pra feira.
0: Tem outra coisa, Solange, é que eu soube que está tendo uns radares fake, que é mentira, não está registrando nada, e acontece, tipo ali, saindo, subindo após o Bessa, no sentido feira, antes da Bartolfield, que tem um radar que é mentiroso. Então o pessoal vem de lá, as carretas vêm acelerada para subir, porque está numa subida que não, é, não pode ser colocado no radar naquela área. E aí, quando o pessoal vê o radar, freia, e aí os carros que vêm atrás vão batendo, vai um se jogando para dentro dos matos. Então, é pura loucura que está acontecendo aí na nossa BR.
2: Eu estava num ponto ali do São Luís esperando um carro para Salvador, um dia desse, não tem 2 meses. E aí veio uma carreta de lá para cá, com velocidade, assim, parecendo que ia levar tudo. E logo atrás veio a polícia, né? Atrás deles, e aí conseguiram alcançar ele. Quando eu passei, ele já estava em Amélia. Mas você não tem noção da velocidade que o cara passou ali. Se tivesse um carro saindo de Oliveira ou para entrar aqui para Birimbau, já era. Ele já tinha suspendido ali na hora, porque ele veio em uma velocidade extrema. Extremamente.
0: E eu não sei se vocês estão lembrados do acidente que teve ali no São Luís, que matou o rapaz da barraca, o motorista bateu no pé de mangueira, houve um incêndio, ele morreu carbonizado. Sim. E ainda deixaram lá o pé de manga, com as galhas encostando no fio de alta tensão, saindo lasca de fogo, que eu fui a Salvador, levei lá na Neo Energia, junto com o nosso amigo, na época o deputado Radiovaldo. Ele fez uma requisição, aí eles foram lá e podaram, só está lá o toco. Entendeu? Então, essas coisas estão ocorrendo e a gente não pode ficar calado. Né? E pode a população, a comunidade, começar a ligar para a Polícia Rodoviária Federal, ligar para o DINIT e cobrar agilidade. A imprensa não pode ficar omissa. Cadê a imprensa da Bahia? Só gosta de fazer sensacionalismo. Por que uma coisa séria dessa não abraça? Por que uma coisa séria eles não fazem uma reportagem?
2: Verdade.
0: Porque a gente está aqui e estamos órfãos. Nós não temos quem nos apoie, porque era para a imprensa baiana, de Feira de Santana, de todo o Estado, está todo mundo fazendo essa campanha bem forte para que se tome uma providência urgente, que não pode esperar. A segurança é algo que é essencial para nós.
1: Sim, eu
0: falo disso porque eu fui vice-presidente da CIP duas vezes na empresa que eu trabalhei na Caribe Metais, e até outro dia fui passando, então o pessoal do internet, num poste, sem cinto de segurança, sem capacete, sem nada. Eu digo, desce
1: sem
0: daí.
1: Sem equipamento de proteção.
0: Eu pedi,
1: né?
0: Agora eu estou passando, estou vendo todo mundo com segurança. Eu botei na rede social, mostrei que tem que ter responsabilidade. O pai de família sai para trabalhar, sobe numa escada dessa, cai, bate a cabeça, morre, bate a coluna. E aí?
1: E aí, como é que fica a família?
0: Pois é, e a gente tem que ter esse olho. Eu tenho esse olho por quê? Porque eu fui vice-presidente da CIP e era chato demais. É. Qualquer trabalhador que tivesse cometido algum risco à sua vida, eu chegava lá, parava o serviço e botava para descer.
1: É isso,
0: por aí.
1: Então, a gente tem que fazer justamente isso, né? Como a gente está fazendo aqui no programa, dar voz às pessoas que querem justamente falar sobre tal assunto, sobre isso. E agora a gente vai entrar nos comerciais, né? Porque sem ele nada acontece. Então, vamos dar uma pausa aqui no nosso primeiro bloco e vamos para o Merchan.
0: E depois quero a música do Marco.
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1: E estamos de volta, olha que coisa boa, no segundo bloco do nosso programa. E uma coisa que eu não posso deixar de falar aqui é o número, né? Para os nossos ouvintes que querem mandar um áudio, querem mandar uma mensagem para Paulo Ratinho, para Solange aqui.
2: Quer entrar ao vivo.
1: Também, né? É 759-9203-6677. Repetindo, 759-9203-6677. E meu amigo Paulo aqui falou que o Mac tem música, né? E tem uma música que a gente já tocou no último programa, que foi de há 15 dias passado.
2: É, exato.
1: E é isso aí. Então vamos tocar de novo aqui, né?
2: Primeira.

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2: E estamos de volta. E chegou mais uma membro do MAC aqui, né? Coisa boa, vamos apresentar. Você já conhece, nossos caros ouvintes, já conhece, já esteve aqui no nosso programa, junto com o Paulo André e com Lopes Viliano, quando a gente trouxe aqui o pessoal da cultura e da literatura para falar um pouco aqui na rádio. Então, por favor, fale um oi aí para os nossos ouvintes.
3: Opa, boa tarde. É a Projac, né? Juventude Ativa já! É força, é garra, é determinação, é ação. É MAC também, né? Com essa parceria maravilhosa. E, então, para quem não conhece, eu sou Projac, tenho um projeto bacana, cultural, como a Alan já me deu a oportunidade de estar aqui mostrando, apresentando e sempre convidando a todos. Ontem, agradeço a Alan, me apresentou mais uma jovem, sabe, que está aí buscando uma oportunidade de ter um acesso à cultura. Então, eu sou um agente cultural e estou aqui sempre para fazer a minha parte, né, como cidadã e como um agente, né, que a gente tem que estar aí resgatando realmente os nossos jovens. E é isso aí, Alan. Parabéns mais uma vez, viu?
2: Isso aí. Eu que fico honrado em ter vocês aqui, em ter pessoas que querem justamente fazer pela nossa sociedade aqui, né, por Conceição do Jacuípe, indo onde o Estado, como a própria música diz, indo onde o Estado não vai, né? E é isso aí.
4: Onde o Estado não vai, onde o município não vai.
2: É onde o poder público não vai, a gente vai.
4: Para arredondar bem.
2: E vamos ler aqui, né, os princípios do nosso, da nossa ONG. Sim.
5: Então, vamos promover, para apoiar e executar ações, projetos e programas voltados à melhoria e qualidade de vida, de educação, cultura, esporte, trabalho, geração de renda e assistente social. Proteger e recuperar e preservar o meio ambiente, especialmente o Rio Jacuípe, o Rio Pojuca, as nascentes das matas ciliares.
4: Ciliares.
2: Coisa boa. São seus fins também objetivos promover e apoiar a execução de ações, projetos e programas voltados a melhoria da qualidade de vida, saúde, educação, cultura, esporte, trabalho, geração de renda e assistências sociais. E interpessoais. Proteger, recuperar e preservar o meio ambiente, especialmente o Rio Jacuípe, Rio Pojuca, nascentes, matas ciliares, o corredor ecológico do Dendê, o parque sociológico da nascente do Rio Jacuípe e demais áreas de importância ambiental. Defender e lutar pela regularização fundiária, pela utilização justa e sustentável da terra, pelo uso adequado e comunitário de terrenos e bens públicos ociosos ou subutilizados. Incentivar a organização comunitária, a cooperação, a economia solidária e a participação popular nas decisões que afetam a vida contra a mulher, a criança, ao adolescente e ao idoso. Desenvolver ações que fortaleçam a identidade, a história e a cultura do povo conjacuipense. Celebrar convênios, parcerias, contratos ou acordos com organizações públicas e instituições privadas, entidades nacionais ou internacionais visando ao cumprimento dos seus objetivos. Exercer vigilância social, acompanhar, fiscalizar e cobrar às autoridades públicas o cumprimento dos seus deveres e obrigações perante a população. É verdade que qualquer distribuição de lucros, dividendos, bonificações ou vantagens de qualquer espécie nos seus, aos seus associados, diretores ou colaboradores, toda a renda ou recurso obtido será aplicado integralmente na manutenção e no desenvolvimento dos seus objetivos institucionais. É isso aí.
4: Pois é, eu vou dar um exemplo, Alan, bem claro aqui de, dos objetivos que a gente tem. Tipo aqui mesmo, para falar de áreas ociosas, terrenos públicos, equipamentos públicos, já que já tem alguma experiência nesse tipo, no instante ela vai falar. Aqui tem, aqui no Guedes, nós temos o, onde era a quadra poliesportiva do finado Nengrande, que foi derrubada, com o objetivo de construir uma creche. Não construíram a creche, ou seja, o município perdeu de ter mais uma creche aqui no centro. Essa área é uma das áreas que a gente vai buscar como administrar esse local. Tem também onde ia ser construída a Secretaria de Educação do município, que está lá abandonado, servindo de pontos para pessoas usarem coisas ilícitas. Então, a gente vai estar de olho em tudo isso. Chega lá no Joel Caetano, tem também outro ponto, que era uma creche para ser fundada, os meninos jogavam o futebol deles, tiraram os meninos do futebol, e fizeram lá um, iniciaram a construção da creche, e está lá paralisada. Não queremos saber quem é o culpado, não quer saber quem foi que fez, queremos dar resposta. Graças a Deus, a de lá do condomínio Vila Esperança, nós fomos até o governador, entregamos um bilhete pedindo a ele que tomasse providências. Eu sei que foi construída a creche. Eu não quero dizer que o mérito foi meu, porque eu não sei, que não tem tanta transparência no município, se foi o governador que mandou recurso ou orientou a executar. Então, são essas situações que nós temos pontuais e tem outras questões também. Todos os terrenos que tiverem ociosos, que são do Estado, nós vamos, através de uma solicitação, tomar a posse para cuidar e devolver à comunidade. Então, a gente tem pensado isso, a gente vem construindo há muitos anos. Tem a situação dos limites do município, que é um entrave para o desenvolvimento. Então, nós vamos estar também, a ONG vai estar trabalhando no sentido de fazer os consórcios municipais para que essa questão de limite, como é símbolo da nossa ONG, a árvore no limite, suas raízes não respeitam. Tanto vai para um lado como vai para o outro. Então, a gente quer o quê? Que a gente busque, junto os prefeitos, a prefeita senhora Tânia Marli Yoshida, o senhor João Bahia, e o prefeito de Santo Amaro, que a gente tenha a maturidade de vá fazer, buscar a questão que vai resolver o problema, que são os consórcios municipais. Nos consórcios você pode investir tanto de um lado para o outro, não tem problema. Isso tem trazido problemas, inclusive, de perdas de recursos financeiros para investimento na nossa cidade, com relação à São Brás. A São Brás está depositando seus impostos em juízo, e isso é prejuízo. Então, o MAC vai estar entrando também nessa ação, através dos termos de ajustes e condutas, para se responsabilizar, gestar esse recurso e aplicar na comunidade, principalmente as comunidades onde está essa situação, tipo a São Brás, lá no Bessa. Então, nós vamos trabalhar no sentido de dar estrutura lá no Bessa, de construir escola, quadra esportiva, tudo que esses recursos permitam a gente fazer. Claro, se exceder, a gente parte para outras comunidades circunvizinhas para a gente procurar estruturar e organizar. Por isso, nós somos parceiros do poder público, não somos adversários, somos, vamos estar braço dados, mão dadas, para beneficiar as nossas comunidades. Então, esse nosso trabalho é um trabalho sério, está tudo pautado na lei, e nós vamos, de fato, fazer diferente e fazer a diferença de como se pode gestar os recursos públicos, os recursos que vêm em pró da comunidade. A ONG não está aí para tirar lucro de nada. Nós vamos procurar, de forma transparente, mostrar os recursos que entraram e como foram aplicados, com muita responsabilidade. Por isso que temos um grupo forte, uma equipe forte, que está consciente do seu papel como cidadãos, e a gente não vai abrir mão de lutar pela nossa cidadania e apoiar todas as demandas que o povo de Conceição de Jacuípe está carente. E a gente está aqui, juntos, unidos, para defender a nossa comunidade, a nossa população.
2: É isso aí. Que discurso inspirador, viu, Paulo? Parabéns. E é isso aí. E uma pergunta frequente que a gente recebe sobre o MAC é como vocês escolhem, como a gente escolhe as ações e projetos que serão prioridade?
4: Alan, eu queria responder mais, porque vocês que chegaram, que foi muito bem chegado. Eu venho há muito tempo já fazendo esse levantamento, essas situações, para que a gente partisse de um ponto de que as situações estão aí. Mas, infelizmente, as pessoas não conseguem enxergar, não têm os olhos para ver isso. Eu dou um exemplo, tipo assim, uma coisa que todo mundo passa a não ver. Eu fui passando a semana retrasada, estava o pessoal, não é fugindo do tema não, gente, estava o pessoal das empresas de internet num poste sem cinto de segurança, sem capacete, sem luva. A luva por quê? Porque tem fonte de energia ali. Então, uma pessoa dessa sobe num poste com a escada sem amarrar, toma um choque, vai se projetar no solo, ou vai morrer, ou vai ficar com sequelas graves, ou então inutilizado para o resto da vida. Por que eu estou falando isso? Porque eu fui vice-presidente da CIPA, 2 mandatos, numa empresa como a Caraíba Metais, que tinha em torno de 7 mil funcionários. Então, a gente enxerga. Então, a gente vem enxergando todas essas situações do município, com relação também que a situação da nascente do Rio Jacuípe. Aquilo é algo terrível. Quem chega lá e quem conheceu, como eu conheci, que pegava água lá para vender na feira, para ajudar no orçamento de casa, quando estava com 7, 8, 9 anos de idade, então sofre, sente uma dor, porque a água jorrava forte, cristalina, linda. Hoje, eu, quando olho, vejo que aquelas bicas que estão descendo, as 4 bicas, parecem duas pessoas com 2 olhos. Vou comparar um homem e uma mulher chorando por estar vendo o seu filho sofrendo, porque é através dali, da nascente do Rio Jacuípe, que foi denominado o nome da nossa cidade, que ali foi criado, foi dado o nome de Concepção do Jacuípe, ou seja, Nascimento do Jacuípe. Conceição do Jacuípe é originário disso. Então, aquela fonte não pode morrer, porque essa geração não pode deixar para a próxima geração algo que é simbólico e de muita importância cultural e sentimental para nós, que está morrendo porque os poderes públicos, quem de direito... Não estou falando de A, de B e de C, mas todos que passaram tiveram a responsabilidade, ou seja, a irresponsabilidade de deixar aquilo ali abandonado. Então, o MAC vai abraçar, o MAC vai buscar, através das políticas, através de parcerias com o IBAMA, com outros órgãos, a resgatar a nascente da nossa município. Eu chamaria também a Igreja Católica, através do padre e o pessoal, porque ali está o nome da padroeira do nosso município, Conceição, Nossa Senhora da Conceição. É por isso que a padroeira é Nossa Senhora da Conceição, porque ali é a Concepção do Jacuípe. Então, a gente precisa que também a igreja venha junto conosco. É um projeto nosso que, no dia 8 de dezembro, no dia de Nossa Senhora, a procissão saia da igreja e vá para lá, para a nascente do Jacuípe, e abraçar de forma todos unidos, dizendo... Vamos salvar o Jacuípe.
3: A fonte da vida, né?
4: Vamos salvar a água. A água então, sem água não existe vida no planeta. Então, é algo sério. Eu chamo a atenção da Câmara de Vereadores, aos vereadores, ao Poder Executivo, para que a gente veja aquilo ali de forma com mais carinho, com mais sentimento, para que a gente não deixe... aquela fonte morrer. Agora o MAC chegou e não vai morrer. A gente vai estar junto, lutando, unidos, chamando a população, chamando a comunidade, a responsabilidade, para que a gente resgate a nossa nascente, resgate o nosso símbolo maior, que é a nascente do Rio Jacuípe.
3: E mantenha viva a vida, que é a água, né?
2: A vida que é a água.
3: Água, né?
2: Nossa cidade que tem toda essa questão do Rio Jacuípe, né? Que é tão importante para a cultura. E agora a gente vai dar uma pausa nesse segundo bloco, a gente vai entrar agora, daqui a pouquinho, no terceiro bloco, já estamos nos aproximando do final, entendeu? O penúltimo bloco aqui do nosso programa. E é isso aí, então vamos para o que sem ele nada acontece. Vamos para os comerciais.
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5: E estamos de volta aqui no nosso terceiro bloco do nosso programa, programa Tudo Importa, coisa boa. E temos uma mensagem em texto de um dos nossos amigos, ele é membro aqui da nossa ONG, o MAC, e eu vou ler aqui para vocês. Olá, boa tarde a todos, sou Axon. E, sem dúvida, da nossa ONG, o MAC, e eu vou ler aqui para vocês. Olá, boa tarde a todos, sou Ax,

0: como Axion, como já foi citado, atuo como conselheiro e também ocupo o cargo de gerente geral do MAC, sendo responsável tanto pela área do marketing quanto pelas atividades de governança e consultoria estratégica da instituição. Estou aqui para compartilhar com vocês um ponto fundamental. Todos os nossos projetos são desenvolvidos com um propósito extremamente solidário e voltado ao bem comum. Estamos aplicando toda a nossa capacidade técnica, estratégica e inteligência na execução e implementação de cada ação, pois o nosso objetivo vai muito além de crescer. Apenas aqui na Bahia, a nossa meta é consolidar a marca e a atuação da MAC em nível internacional, levando o nosso trabalho e a nossa qualidade para todo mundo. Por isso, estamos estruturando e colocando em prática projetos inteligentes alinhados com as melhores práticas do mercado e, acima de tudo, projetos que tenham valor real e impacto positivo. O nosso grande propósito é promover o crescimento sustentável e, principalmente, contribuir para a melhoria da qualidade de vida das pessoas e do ser humano em todas as regiões onde atuamos. Ao longo da nossa trajetória, vamos concretizar diversas iniciativas importantes. E eu, na minha função de conselheiro e como gerente geral, quero deixar registrado o meu compromisso total. Estou firme, determinado e totalmente engajado com a apresentação dos nossos resultados, com a condução dos nossos negócios e com tudo o que representa a história e a missão do MAC. Infelizmente, não pude estar presente aí no programa de forma presencial e ao vivo, pois estou aqui na empresa, cumprindo minhas atividades profissionais, mas saibam que seria, sim, uma grande honra poder participar com vocês em uma próxima oportunidade. É isso aí.
1: Valeu.
0: E agora eu quero perguntar para vocês, né, cada membro que está aqui do MAC, qual foi o maior desafio encontrado desde o início da caminhada aqui dentro da ONG, dentro do MAC?
2: Então, quando eu cheguei aqui de Birimbau, né? Aí com pouco tempo eu conheci Paulo e aí ele veio falando sobre a ONG, me convidou para ser membro da ONG. E aí eu aceitei, né, que logo. Ai, gente, eu fico nervosa quando eu vou falar. E aí. E aí eu aceitei e aí eu estou disposta a ajudar, né, com tudo que a ONG precise. E aí estou firme e forte aí com vocês. Paulo, e agradeço muito, né? Estar fazendo parte da MAC. E vamos que vamos, né?
3: Isso aí.
4: Jaque.
3: É, já que o Alan deu uma saidinha, gente, mas a gente tem que adiantar para não perder a vez, né? E a Jaque também, como você, foi convidada pelo Paulo, parabenizar pela iniciativa, com incentivo de todos, né? Que eu sou aquela
2: Sim.
3: pessoa também persistente, que insisto, que vou para cima e digo, bora deixar de conversar e bora agir. E ele também sempre foi de ação, mas às vezes por falta de incentivo de pessoas,
2: Sim.
3: né? Como eu, como esse grande artista que acabou de chegar aqui, o nosso Hamilton, que é um artista local, referência, né, da música, da cultura e da boa proposta, viu? Porque ele também tem projetos maravilhosos. Então é isso. Eu sou mais uma agente cultural que, com muita satisfação, venho me unir a outros agentes, né, que fazem intervenções sobre a nossa cultura e tudo que há de melhor para toda a gente, né? Fala, garotinho, boa tarde.
0: Boa tarde.
3: Eu vou dividir contigo aqui.
0: Pronto, então vamos pedir aqui, né, para ele se apresentar um pouco, falar o cargo que ele exerce na nossa ONG, o MAC, e já tem uma pergunta para você, viu? Para você já receber aí e
3: Vai
0: já
3: pular de
0: responder.
3: Paulo, quero passar Paulo aqui. Ó,
1: Vai
3: Paulo,
1: deixar ele que chegou agora.
0: Qual
3: Ele
0: foi o
3: chegou
0: maior
3: agora.
0: desafio, Hamilton, encontrado desde o início da sua caminhada no MAC?
5: Em primeiro lugar, boa tarde aos telespectadores, ouvintes. É da
1: Tarde.
5: rádio, da educadora de Conceição do Jacuípe, essa rádio que prolifera conteúdo, né, para todos os ouvidos, todos os ouvintes. Em relação a quem eu sou, né, eu sou o Hamilton dos Santos Dias Júnior, filho, o caçula do falecido popular Frank Hamilton de Eliseu, sou neto do falecido Eliseu do Ferro Velho, né. E eu moro na Rua Chile há 39 anos. Tenho muito tempo morando na cidade e participei de vários eventos culturais, desde fanfarras a grupos de danças. E também na área musical, toquei com

0: artistas conhecidos na cidade e na Bahia, como Giovanni, teve outros artistas também daqui do município.
1: JP
0: Shows, a Bombeiro, que foi a recente união, que teve muito sucesso. Né? Ele está aí no mercado fazendo muito sucesso. A gente dançava junto no grupo de dança, Cia de Dança Tudo a Ver, né? Um dos pioneiros a participar de um movimento cultural chamado FEAC aqui do município. E a gente se encontrou novamente nos palcos, agora na música. Ele tocando e cantando, e eu cantando e fazendo back vocal. Isso aí é uma das... dos trabalhos que eu faço, não só na música, mas eu também tenho aptidão por outras áreas também. Certo? Minhas pretensões no MAC e minha caminhada aqui no MAC, ela tem relação a esses anseios vividos durante esse tempo que eu percorri, mostrando as minhas atividades artísticas aqui no município. Então, agora que eu estou tendo a oportunidade de participar, né, de uma associação, de um grupo de pessoas da sociedade, certo, que se reuniram com o intuito de trazer para a Conceição do Jacuípe melhorias para as nossas comunidades, desenvolvimento social e também a preocupação com o meio ambiente, né, que nós temos áreas riquíssimas e de um valor cultural enorme e que não são respeitadas como deveriam. Então, essa ONG ela traz essa preocupação, essa ideia e essa força de trazer benefícios para a população de Conceição do Jacuípe, para não só ficar esperando pelo poder público, mas também eles serão nossas parcerias municipais, estaduais e federais.
1: Internacionais
0: também, como colocou o nosso presidente. Setor privado. Exatamente, setor privado. A gente tem várias empresas que padecem de bons projetos que venham realmente a ajudar a distribuir essa renda que lá existe, agora a gente precisa se reunir para buscar essa renda, para buscar esses benefícios. Então, o MAC ele está bem estruturado. Né? O MAC ele tem um departamento do meio ambiente e recursos hídricos, que é um departamento mais técnico, que vai estar responsável pela questão do meio ambiente no Portal do Sertão, porque esse projeto ele abrange todo o Portal do Sertão e as suas cidades que fazem parte desse portal. Então, a nossa preocupação maior é trazer esses benefícios para a Conceição do Jacuípe e mudar o cenário da região. Então, para mim, é um prazer imenso participar de um projeto desse. Não vou ganhar nada em troca. A minha troca com esse projeto é ver os meus anseios e os anseios de toda a população de Conceição do Jacuípe, que sabe do potencial da cidade, sabe que nossa cidade tem condição financeira de apresentar algo melhor e não é apresentado. Então, a sociedade se reuniu no intuito de buscar recursos e esclarecer para a população que há possibilidades, há outros caminhos. Nós, unidos, nós conseguimos trazer benefícios para a Conceição do Jacuípe, independentemente da posição dos nossos líderes, do Legislativo e do Executivo. Então, a gente também vai buscar essa parceria intermunicipal, né, nos consórcios, nós vamos buscar rendas nos editais, a ONG está preparada para disputar editais. A estrutura é de centro de custo, então, cada projeto ele possui a sua contabilidade. Então, tem alguns recursos que você só consegue se o seu projeto tiver essa distribuição de centro de custo, para poder, na hora de uma auditoria, você ser mais claro na questão da auditoria. Então, é uma ONG que ela vem para somar para a Conceição do Jacuípe. Nós não temos o intuito de bater de frente com alguns dirigentes, alguns líderes. Nosso intuito é trazer mais benefício para a Conceição do Jacuípe. E se esse benefício está atrelado a essas parcerias, nós vamos buscar essas parcerias. Seja no privado, seja no poder público, vão existir essas parcerias, podem ter certeza disso.
2: E é isso aí. Parabéns, viu? Obrigado. Já chegou quente.
1: O pessoal quer afiado.
2: É isso aí. Agora vamos passar para o nosso presidente, né, o presidente do MAC, falar um pouco justamente a pergunta que eu fiz para cada um, agora vamos fazer para ele. E é isso aí.
3: Repete a pergunta.
2: A pergunta, sim.
4: Ufa!
2: Qual foi o maior desafio encontrado desde o início da caminhada do MAC?
3: Bem, para mim, que sou essa pessoa que não fica quieto, eu comecei a olhar todas essas situações de fragilidade, tanto no poder executivo, no poder legislativo e também a própria população que não conhece e não luta pelos seus direitos. A maioria fica esperando que alguém faça. A maioria fica esperando que alguém venha e te dê alguma coisinha compensatória. E aí eu disse, meu Deus, eu aprendi tanto, e aí eu queria colocar para vocês aqui, né, não é para falar de política, mas que eu sou um dos fundadores do PT estadual, tenho 46 anos de PT, fundamos o PT aqui em Conceição do Jacuípe, e a gente foi preparado em diversas caminhadas. Eu fui coordenador regional nordeste da Pastoral Operária da Arquidiocese de Salvador e eu viajei esse Nordeste todo preparando as comunidades, incentivando, motivando a organizar sindicatos, organizar associações, organizar ONGs. E eu não poderia encerrar o meu ciclo aqui nessa terra sem deixar algo, um legado que vá é de eterno. Então, pensando nos meus filhos, nos meus netos, nos meus irmãos, nos meus parentes, na minha comunidade, que a gente decidiu fazer um projeto que eu venho há muito tempo gestando, calado, para não espalhar e alguém venha queira atropelar. Então, foi muito cauteloso. Essa galera aqui está tudo sendo observada sem saber. Aí eu vi o Alan, disse, porra, Alan tem um potencial, eu vou buscar. A Milton Júnior, eu digo, tá dentro. Chega aqui, Jaque, eu digo, eita, rapaz, essa criatura aí tem que ver aí, abrir um pouco esse vulcão aí, que senão ela vai explodir a terra inteira. Aí eu digo, vamos para cá. Chega só longe aí, outra também que eu digo, porra, aquela ali se encaixa legal. E foi assim com todos os outros, né? Tem esse Edivaldo que está lá em Salvador, que também é uma pessoa que é muito de buscar e de querer fazer. Eu digo, pronto, isso aqui dá para encaixar aqui. E foi assim cada um com suas características, que vai somando esse corpo, e eu digo, não, aqui vai despontar algo que vai ser referência no Brasil. Vai nascer aqui em Birimbau, mas vai se expandir para o Brasil inteiro, essa nossa referência, essa nossa busca, essa vontade de transformar, porque eu sempre fui um agente político. Eu vi que, pela política só, a gente não caminha, porque está muito contaminada, tem muita gente que não vai para lá com o ideal, vai com o pensamento de se auto-beneficiar, de buscar coisas para si, e esquece que nós temos uma comunidade carente que precisa, principalmente, que para mim a minha bandeira, a mais preciosa de toda é a educação. Tanto que a gente tem, dentro do nosso projeto, a escola de inovações tecnológicas e de inteligência artificial. Será uma escola comunitária para famílias carentes, para famílias, para jovens, principalmente para as mulheres periféricas, discriminadas, sofridas, mas que eu sei que a mulher, desculpe aqui, eu tenho que assumir isso e aceitar. A mulher é muito mais capaz que os homens. Eu vi agora, num curso de
4: que tem, dessa parte.
3: que numa escola que foi criada em um local, o presidente Lula estava lá junto com o pessoal, e o pessoal do gestor da escola disse assim, as mulheres produzem 25% a mais do que os homens. As soldadoras, são todas soldadoras, jovens, carentes, de uma comunidade, elas despontaram como um quarto a mais do potencial do homem. Então, poxa, por que as mulheres têm que ganhar diferente, ganhar menos que os homens? Aí Lula falou, olha, elas têm que aumentar o salário dela 25% a mais
4: para
3: equiparar os homens.
4: Glória.
3: Sim, aí o sim. Dono da empresa falou assim, vamos estudar tudo isso aí e vamos fazer realmente com que elas ganhem e recebam o que elas têm direito. Então, tudo isso aí a gente vê e a gente precisa de quê? De buscar caminhos, meios, para a gente conquistar todos aqueles nossos sonhos, nossos desejos. Né? E a gente acredita que a união é que faz a força, que a luta é que nos dá a vitória. Então, você que fica aí de braços cruzados, você que fica chorando, você que fica com medo,
5: ou não faz nada,
3: vem para cá,
5: criticando.
3: Gente. Vem para cá, vamos unir. A ONG é aberta para todos. Que quiserem, que tem ideais, que tem sonhos de construir uma sociedade melhor, uma sociedade mais igualitária,
5: que é
3: mais fraterna, mais amorosa. Hoje eu tive uma discussão pesada com a senhora, que eu até depois disse, poxa, não deveria ser tanto. Ela defendendo que um elemento aí que é pré-candidato foi para os Estados Unidos dizer que aqui tinha essas facções criminosas que eram terroristas. E dizendo que maravilha, que vão trazer para cá, os Estados Unidos vai jogar uma bomba aqui, vai matar isso, matar aquilo. Eu digo, vem cá, a senhora é mãe, sou. A senhora tem a neto? Tenho. E como é que a senhora está pregando que morra? A senhora deixou, desgostou de viver?
5: Não sabe, né, do amanhã, né?
3: Gente,
5: não sabe
3: quando
5: nem o que
3: chega
5: tá falando,
3: numa favela, tá falando, quando chega numa favela, a polícia, ela vai matar o preto, as crianças, eles não discriminam. Enquanto quem está financiando o crime organizado está em Miami, está na Europa, está nos melhores lugares, nos condomínios fechados, mas quem morre é o preto, é o pobre, é o periférico. Então, gente, vamos acabar com esse negócio. Vocês são contra vocês mesmos? Sabe o que é isso? É falta de consciência de classe. Agora mesmo, tem muitos que estavam contra a escala 5x2, dizendo que tinha que ficar a escala 6x1. Trabalhadores. Porque faz uma lavagem cerebral no pessoal. O pessoal é contra, dá tira nele mesmo. Contra ele mesmo.
5: Apesar de não mudar
3: então,
5: muita coisa,
3: é falta de consciência de classe. Eu sou trabalhador, eu tenho que defender a minha classe. Eu tenho que estar unido para que a gente conquiste a nossa vitória. Porque todas as conquistas que os trabalhadores conseguiram foi através da luta, da união, através da sua ferramenta de luta, que é o sindicato. Partidos que vai, que busca da esquerda, sempre o bem comum, sempre buscando direitos, conquistar os direitos. Então, por que essa loucura de autossuicida, de achar que quem tá, o patrão é quem vai dar o melhor para a gente? O patrão tem que ganhar ter o lucro dele, mas esse lucro é o quê?
5: O empregador,
3: é
5: né? Nosso, o empregador. Patrão não, o empregador precisa do empregado, né?
3: Então, é essa situação que a gente vê, e a gente vai ser essa voz sem partido, sem defender A ou B, defender o quê? Defender a vida, defender melhores dias, melhores condições de vida para a nossa população, melhores oportunidades para estudar,
5: acesso ao que mais necessita.
3: Eu tenho
5: uma
3: admiração, como já falei, Alan, por você, você é de uma família humilde, mas vai lá, está lutando, está estudando, está se formando, e é isso aí.
5: Parabéns,
3: quando a gente consegue estudar, quando a gente conquista, eu saí daqui de Conceição de Jacuípe com 18 anos, porque queriam que eu fosse motorista de caminhão. Meu pai me botava para dizer, eu pegava, metia marcha, meu pai de criação, metia marcha em cima da outra, arranhava tudo. Aí o patrão dele dizia assim, ô, Leão, por favor, não bota Paulo para dirigir, não. Paulo não quer ser motorista de caminhão, não. Paulo quer ser aviador. Quer dizer, não, eu queria ser algo mais. Aí fui estudar, me formei em eletrotécnica, alcancei trabalhar no polo petroquímico e, graças a Deus, e tinha uma vida, deu certo, né? E já estou aposentado, já estou aqui e conquistei muitas coisas, mas eu sou mais de buscar e articular para o próximo do que para mim mesmo, porque eu sou desprendido dessa coisa, né? Para mim é fazer o bem comum, é isso.
2: É isso aí. E agora a gente vai dar uma pausa, porque a gente, infelizmente, já vai chegando perto do final, né? Que pena.
5: Que pena.
2: Já estamos chegando no finalzinho do nosso programa.
3: Rapaz,
2: a gente já vai entrar daqui a pouco no último bloco, então vamos ficar com que sem ele nada acontece, né? Vamos para os comerciais.
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16: E estamos de volta aqui no nosso programa Tudo Importa.
17: Opa!
16: E nosso pessoal aqui, os membros da cultura de Conceição de Jacuípe, aqui do MAC, vai dar uma palhinha do que eles sabem, né? Do que eles sabem tocar aqui. Então, vamos lá.
17: Vamos lá. Vamos lá de psiu. Eu tocar, ele vai cantar também, pai? Mas vamos lá, né? Ele bota o micro pra botar o...
16: Ei!
17: Oh! Ei. Eu quero saber, você me acompanha. Vamos resgatar a nossa cultura regional. É São João se aproximando. É o forró, é o cangaço que a mulher retada usa corpo. A todo mundo eu dou psiu. Perguntando por meu bem, tenho um coração vazio, vai! E sabia, vem cá, meu bem. A todo mundo, psiu, psiu, dando por meu bem. Ai, delícia!

0: Que delícia!
1: Eita, coisa boa!
2: Coisa boa! Vamos lá. E a gente falando de cultura, né? Falando do que realmente importa. E não pode esquecer de falar da cultura aqui de Conceição de Jacuípe, né?
0: Boa, Alan. Sim, eu estava querendo tocar nesse ponto. E por isso vamos agora, fizemos esse shotzinho delicioso, né? Que é uma delícia, você viu que envolve, né? Então é sobre isso, gente. Nós temos que voltar e amar que eu dentro hoje, a minha função é realmente contribuir com essa parte cultural. Porque eu amo tradições e eu sinto falta. Né? Hoje a gente está sendo muito conturbado e poluído com propostas que não nos cabem. Eu respeito todos, respeito tudo, não tenho nada contra, mas, enfim, eu acredito que tem que ser mantido aquilo que nos faz bem. Então, temos idosos, temos pessoas que vêm daquele tempo que não suporta nem ver, quanto mais ouvir, estrondos, porque,
3: verdade,
0: sabe? E você vê que o forró, por mais que ele às vezes seja um pouco agitado, até a vovó sai de casa para poder se balançar um pouquinho.
3: Então
0: a gente quer resgatar isso. Eu me propus e vou me continuar nessa minha ação, nessa minha posição, tá? O que eu espero para o futuro da marca, eu já vou adiantar aqui, que a Alan já falou ali, que vai perguntar para a gente. Então, eu vejo um futuro melhor para a Conceição de Jacuípe, que é o futuro da MAC, que é o que a MAC oferece, que é acesso a tudo que Conceição de Jacuípe sente necessidade.
2: É isso aí. E o bom que...
4: Vamos
2: dando continuidade.
4: Vamos inspirar no que Jaqueline está falando aí, porque a gente quer chamar uma parceria com a Prefeitura de Conceição de Jacuípe para seus espaços que estão aí, para que a gente possa, vamos fazer agora a posse dia 14, mas que a gente poderia, queria sugerir até o pessoal da Secretaria de Esporte e Cultura, para que a gente, no dia 21, fizesse a abertura do São João de Conceição de Jacuípe lá no espaço cultural, né, para que já desse o pontapé. E no dia 28, eu me lembro quando o Grupo Ação e Vida, tive uma conversa com o Zé da Ambulância, que é um dos presidentes agora, e com Dona Nélia, para que a gente possa fazer essa parceria. E eu queria propor à nossa prefeita, ao Poder Executivo, para que a gente, dia 28, fizesse o forró dos vovôs da terceira idade, encerrando os festejos juninos, que é a véspera de São Pedro. Né? E aqui em Conceição de Jacuípe, São Pedro, 29, acho que é feriado. Então, seria muito bom, prefeita, que esse espaço daí do mercado de arte... E nós temos outro espaço maior. A proposta... Não, a proposta do dia 21 para abrir, que se fosse no palco, na Praça Benjamin Costa. E aí, prefeita, vamos fazer essa parceria? Vamos fazer essa festa de abertura? Para potencializar o comércio de Conceição de Jacuípe, as pessoas que trabalham, os ambulantes, o pessoal que vende cerveja, que vende um salgadinho, vende a coisa, isso vai movimentar o município. Prefeita, ouça aí, e vamos estar juntos aí. E segunda-feira eu estou aí levando o seu convite personalizado, individualizado, para que a senhora, né, abrace essa causa nossa e venha ser parceira. Nós já somos parceiros do município, da prefeitura. Agora eu quero que essa parceria seja sintonizada, que seja ligada e que a gente faça essa liga gostosa e a gente traga coisas boas e maravilhosas para a nossa cidade.
2: Dia 14, né?
4: Dia 14 é o nosso evento, a posse.
2: Isso aí.
4: Que já entregamos lá na Secretaria de Cultura, o preposto recebeu na quinta-feira. Na sexta-feira, nós fomos na prefeitura para entregar o convite à nossa prefeita, mas ela estava numa reunião muito séria lá e aguardo que na segunda-feira nós possamos entregar. Eu queria até que a prefeitura chamasse o pessoal dela do marketing e tal, para que filmasse esse momento, que é um selo de parceria que nós queremos mostrar, que a gente somos parceiros.
2: E agora a gente vai ouvir o áudio de um dos nossos ouvintes aqui na rádio, então vamos colocar aqui para ouvir.
5: Olá, boa tarde a todos, tudo bem? É uma honra estar participando aqui desse programa. Infelizmente, eu não pude estar presente por conta que estou na empresa e não pude estar presente. Eu me chamo Axel, sou conselheiro e gerente geral da MAC, com a responsabilidade total sobre o marketing e a direção estratégica da instituição. A nossa implementação será feita com toda a inteligência e técnica e planejamento, estruturando projetos sólidos e valiosos. que visam o crescimento da marca em âmbito internacional. E também, claro, que a gente quer melhorar a vida das pessoas, trazendo melhorias real e em termos geral. É. Quero deixar bem claro aqui a todos.
2: Coisa boa.
5: Nessa função, eu sou a peça fundamental para conduzir, apresentar e garantir que toda a missão da MAC seja cumprida com determinação, compromisso e excelência absoluta. Então, esse é meu propósito. Em toda a logística e também em toda a análise possível. Eu quero agradecer novamente aí a participação. Eu tinha mandado digitando a mensagem, por conta que estava muito barulho aqui, mas cheguei em um ambiente aqui calmo. Estou mandando aqui um áudio para vocês, para
2: coisa boa do nosso membro, Axis.
5: Está a minha presença, apesar de estar distante. Mas valeu, obrigado aí a todos.
3: Obrigado.
2: Obrigado, ó, coisa boa do nosso membro Axis, entendeu? Ele que é diretor de marketing do MAC. E é isso aí, então vamos dar continuidade, né? Perguntar aqui a nossa membro do MAC, Solange, o que ela espera do futuro do MAC daqui para frente, nos próximos anos.
6: Então, eu espero cumprir todos os estatutos, né, e objetivos para contribuir para a sociedade jacuipense, como todos, e ajudar os jovens e apoiar o esporte e a cultura da cidade. E para mim está sendo um prazer estar na MAC, né?
2: Coisa boa, né? Isso aí, uma honra mesmo. Eu também me sinto honrado em fazer parte do MAC. Quando o Paulo Ratinho me ligou para fazer o convite, eu disse, rapaz, topo sim, entendeu? Tudo que é benéfico para a Conceição do Jacuípe, que vai melhorar a vida do nosso povo, a vida da nossa gente, a gente como agente de figura pública e agente político, a gente não pode deixar de não fazer parte, né? Então é uma honra. E agora eu vou perguntar aqui ao nosso amigo Hamilton Júnior, o vice-presidente, o que ele espera do futuro do MAC daqui para frente.
4: Eu só queria deixar, pegar na sua deixa que você também tem um projeto social extremamente importante, que é com os autistas. Não fique me escondendo, que isso aí é uma missão, é algo que você realmente abraçou e está de parabéns. E a gente precisa dessa união. A gente vai unir todas as associações, todos os movimentos populares, para que a gente, o MAC, seja o guarda-chuva para cobrir, para contar, como nós fizemos com o pessoal, e vamos fazer com o pessoal da Ação e Vida. Então, é muito bom, e aqui todo mundo tem, né, sua história, que vai cada vez mais fortalecer e engrandecer o nosso projeto.
2: É isso aí, coisa boa. Vou passar aqui também, antes de passar para o nosso amigo Hamilton Júnior, para nossa amiga Jaqueline falar sobre um evento que ela vai participar representando Conceição do Jacuípe, um evento bastante importante.
0: Opa, sim. Eu estou participando, né? Eu não sabia, né? Mas estou. Me sabia hoje. Anteontem, mandaram para mim e eu vi que eu estou aí na lista dos melhores do ano, 2006, Arraiado Rock. É, cara, que legal! Participamos desse projeto no Rio Vermelho, ano passado, e eu tive o prazer de ser convidada por Dunga, que é o vocalista, o idealizador da banda, e fomos aí participar do Arraiado Rock. Então, dia 4, estaremos no SESI, fazendo aí recebendo a premiação dos melhores de 2026. Gratidão.
2: Isso aí, coisa boa.
0: E parabéns. Aí, vou representar assim, bem lindamente, com o Conceição do Jacuípe. Desde já, mando aqui aquele abraço, agradecimento aí à turma bacana que votaram em mim, né, no Oculto, porque eu não imaginava de estar nessa lista dos melhores, né, 2025, 2026, porque 2025 que foi o evento. Então, para mim é uma honra, né, fico grata por Deus estar honrando aí anos de muita persistência, sabe, porque a gente sabe que não é fácil o mundo da cultura, da arte, a gente tem que realmente amar o que a gente faz. Para mais tarde a gente colher o reconhecimento que agora eu estou colhendo. Então, só gratidão.
2: É isso aí. Vamos passar aqui o microfone agora para o nosso amigo Hamilton Júnior, para ele poder expressar um pouco do que ele aguarda do futuro do MAC daqui para frente.
4: Vai ser tocando.
3: Os anseios da população, elas vão ser atendidos. Nós vamos fazer o possível para que o projeto MAC ele vem a abranger todo o território do Portal do Sertão e o nosso exemplo servir para o Estado e para o país. O foco do MAC é trazer uma condição para a população de Conceição do Jacuípe e as demais, que elas se certifiquem que hoje existe outro meio, existe outra via, existe uma forma de se conseguir as coisas, os objetivos, os anseios da população. Então, eu espero que esse grupo ele aumente, né?
2: Sim,
3: ele fortaleça cada vez mais. Eu tenho grandes colegas da área cultural de Conceição do Jacuípe, eu vou citar aqui alguns nomes. Tenho o JP Shows, a Bombeiro, eu tenho o Jack Dance, que é da área da dança, meu professor de dança lá na década de 90. Temos Jack hoje, exatamente, Jacaré sem palavras. Eu tenho o Júnior também do Rodas da Vida, um grupo de reggae que está aqui em Conceição do Jacuípe agora para fortalecer mais a cultura ainda.
2: E vamos trazer aqui no programa.
3: E vamos, exatamente isso, tem que começar a fazer essas movimentações, dar espaço onde não existia para a cultura e também para as outras pessoas expressarem os seus anseios, porque você vai ver que a transparência ela vai existir através da fala de outras pessoas aqui. A verdade sobre como a cultura de Conceição do Jacuípe está sendo respeitada e como ela está sendo valorizada perante a voz dessas pessoas aqui na rádio. Então, traga, faça esse trabalho, mostre para a população a palavra de quem participa da arte de Conceição do Jacuípe, para eles poderem esclarecer as tratativas em cima de um palco, o que acontece de verdade pelos bastidores e as insatisfações de Conceição do Jacuípe em relação... A gente pode ver aí no começo dos festejos juninos, né, que quando se tem algo que realmente é de detalhe, se começa cedo. Então, nossa cidade está sem ornamentação. É lamentável.
6: É lamentável.
3: Eu sei que Conceição do Jacuípe tem verba, tem dinheiro. Minha cidade é rica. Minha cidade tem condições de apresentar um projeto de ornamentação e que comece cedo, porque ornamentação é detalhes. Verdade. É planejamento. Então, se você deixa para a última hora, vai sair algo de última hora.
4: Vem cá, Milton. Será que está tendo... As pessoas estão alugando bastante suas casas, que eu não vejo o pessoal comentando.
6: Não,
4: parece que está tudo parado.
6: Não.
4: Né?
7: Caiu tudo. Caiu o comércio, caiu tudo.
3: Falar aqui um pouco, gente.
0: Infelizmente, eu fui visitar a minha netinha em Coração de Maria, a Princesa Eloá. Beijo, meu amor, a nossa representante da Juventude Ativa, que é o projeto de ação cultural que eu tenho com a Coração de Maria há 10 anos, né? Que é bem assistido, independente de ser registrado ou não. Somos cidadãs. O trabalho aqui é de cidadania. Não tem nada a ver com política, que o povo quer falar o tempo todo sobre política, que a gente está pedindo, a gente não pede. Nós apresentamos projetos, porque eu sou uma pessoa que eu tenho ações culturais. Não tem negócio de pedir, não. Da minha vaidade, eu trabalho e mantenho. Agora, acho que as ações que eu faço cabem a eles. E a cidade, como eu estou dizendo aqui, infelizmente, como o nosso Hamilton falou agora, eu estava muito...
4: Estou
0: muito sentida por conta disso, porque eu fico ansiando... De muitos jovens me perguntando se a gente ia desfilar, se a gente ia ensaiar. Então, assim, eu, como um agente cultural voluntária, independente, não tenho como estar fazendo as ações que eles teriam que estar fazendo. Tentei mexer com o mercado de arte, estava com fibrodense lá, com a parceria com a Fibromialgia e Doenças Crônicas, associação, não deu certo. Tive que sair porque eu estava achando que eu estava ganhando fortuna de prefeitura, que eu era contratada, e não era. Então, tive que sair para tirar essa imagem e mostrar que todas as minhas ações, meus instrumentos, tudo que eu faço, é por vontade própria, são ações,
4: amor,
0: é por amor, não tem nada a ver isso não. Aí penso, e eu vou mostrar para vocês como é que a gente faz por amor. A gente não procura saber de onde vem, se tem papel registrado ou não. Então, aqui você não está vendo uma banderola, Coração de Maria, você dar na entrada, você não dizer, não é dizer que está do primeiro mundo, não.
4: Está comparando, né?
0: Não estou comparando...
6: Irará
0: porém,
6: também.
0: Irará, perfeito, eu estou falando de regiões. Lindo. E ontem eu ouvi um comentário, eu queria chegar nesse ponto, na nossa casa da cidadania, porque eu sou legislativa também, tá? Eu só não recebo o que tinha que receber, viu? Então, assim... Eu ouvi um comentário que um dos nossos representantes falou na bancada, na Câmara, que o São João, as pessoas estão reclamando do São João de Birimbau, porque o São João de Birimbau não disse aquilo. Enfim, quando eu quero fazer a diferença, meu bem, eu não, como eu já disse, eu não fico procurando me igualar, nem ficar falando mal dos outros, nem querer comparar, justificar e argumentar que o outro está fazendo. Todo mundo, toda a cidade agora não tem mais tradição, não tem forró, não tem não sei o quê, não tem... Sim, porque as outras cidades adotaram botar Rock in Rio, botar a festa da... que não tem nada a ver, porque festa é popular, é uma festa popular, não é uma festa privatizada. Enfim, eu não posso mudar muita coisa, mas eu posso me manifestar. Então, assim, eu como cidadã, e meu voto é muito precioso, porque eu não ando me vendendo, nem me, sabe, me corrompendo, então eu quero ver, porque eu me dedico, eu acordo cedo, eu trabalho, eu compro instrumentos, eu reciclo, sabe, material, papelão, muita coisa. Então, assim, eu espero que vocês... sabe, se unam, como o Radinho Alexandre convidou a nossa prefeita, a todos. Vamos se unir, que aqui não é questão de combate, não, porque eu aprendi que política é união e construção, não é discussão. Então, é sobre isso. Tradição, gente. Hoje, São João poderia ser apresentado com uma abertura linda de nossos conterrâneos jovens estar dançando o arraiá, fazendo aquela abertura linda, para depois chegar a banda, chegar o que quisesse. É sobre isso.
2: É isso aí. Agora a gente já está se aproximando do final. Quero agradecer a todos vocês por estarem aqui, entendeu? Agradecer por
4: duas horas pelos é pouco.
2: Membros. Rapaz, 2 horas é pouco, é muita coisa para discorrer. Muita coisa para discorrer. Agradecer a todos vocês por estarem aqui no nosso programa. Obrigada. O programa Tudo Importa, na frequência que tudo importa, viu? É isso aí. E sábado que vem tem mais na frequência que tudo importa. E muito obrigado por vocês. E fiquem com a música do MAC, música festiva do São João. Thank you.

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3: 4 e 11.

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1: 4:31.
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5: Tri 40.

0: essa seria a resposta da fake news, né?
1: Essa você canta pra mim agora.
0: Ah, foi eu começo então?
1: Você começa.
0: Então pronto.
1: Vamos lá,
0: dá licença.

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11: 5 e 7.

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1: 5:31.
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9: 5:35.

folia aqui. Essa música que eu vou cantar agora me surpreendeu quando eu cheguei no sudeste do país. Quando eu vi uma juventude de 18 a 30 anos, tudo gente bonita, tudo universitários, cantando comigo essa música. Eles me pediram, assim que eu cheguei no palco, eles pediram para cantar essa música. Eu tive que botá-la no repertório. Essa música foi gravada em 84, vê bem. E hoje

0: Obrigado, obrigado, obrigado.
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3: 6 horas.
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9: 6 e 10.

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4: 6:35.

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1: 7,1.
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4: 7 e 9.

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7: 7:33.

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Como é que é, Cris? Tá lindo demais. Cristiano, senhoras e senhores.

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1: 8 e 1. 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
5: 8 e 8.

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1: 8,31. 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
3: 8:38.